O Amanhã, na voz de Simone, um dos grandes sucessos da cantora, foi composta por Guilherme Arantes. Integra o álbum Delírios e Delícias, de 1983. Ganhou grande execução nas rádios brasileiras e você só recorda aqui na saudade. Ouvimos também um top 10 em diversos países. Ordinary World, do Duran Duran, marcou o retorno triunfal da banda lá em 1993, do álbum do mesmo nome, Duran Duran, conhecido também como The Wedding Album, tornou-se um dos maiores sucessos da carreira do grupo e você ouve na nossa programação. 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

0: É sempre bom recordar Tempo Rei na voz de Gilberto Gil, não é mesmo? O álbum Raça Humana é de 1984, uma das letras mais poéticas da nossa MPB. Um clássico da carreira do artista. Ouvimos também Shadow Dancing, de Andy Gibb. Primeiro lugar na Billboard Hot 100 lá em 1978. A música com maior permanência no topo das paradas norte-americanas lá naquele ano. A faixa é do álbum Shadow Dancing. 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

0: King of Pain com The Police. Ouvimos também um grande sucesso que a gente recorda aqui na Saudade, Retratos e Canções de Sandra de Sá. 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

Lost in Love com Air Supply, terceiro lugar da Billboard Hot 100 da década de 80. A projeção internacional a dupla conseguiu através dessa canção. É a faixa título do álbum Lost in Love, um dos maiores clássicos do soft rock. Ouvimos também Ao Que Vai Chegar com Toquinho. Faz parte da trilha da novela Livre pra Voar, lembra? Grande sucesso de 1984. 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

Eu queria ter uma bomba, do Barão Vermelho, do álbum Na Calada da Noite, grande sucesso de 1990. Antes, na Saudade, ouvimos The Commodores com Only You. Da década de 80, também marcou aí a primeira fase da banda, após a saída de Lionel Richie, um destaque da década de 80 e do pop também, aqui na nossa programação. 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

0: Essa foi a minha programação neste domingo. Espero que você tenha gostado e muito, assim como eu. Um beijo grande da Adriana Lima. Agradeço demais a sua companhia por aqui. O nosso próximo encontro já está marcado. Amanhã, segunda-feira, 8 da noite, na maior rádio Flashback de todo o Brasil. Beijo até amanhã. Tchau, tchau.
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0: Tijuca, Tolentino Filgueiras 80.
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1: Áries. Comparar sua situação com a de outras pessoas não lhe serve para nada. Afinal, Ariano, são histórias diferentes. E você não conhece o que ocorre nos bastidores.
2: Touro.
1: Aproveite para cuidar de assuntos ligados à beleza, estética, roupas, ornamentos. Não economize, Taurino. Pode gastar mais com você.
2: Gêmeos.
1: Nada de nervosismo e nem de querer acelerar as coisas. Geminiano, dê uma pausa no final da tarde para refletir. Resolva pendências e inicie uma nova etapa.
2: Câncer.
1: Se esforce para ser o mais claro possível nas palavras, canceriano. Não queira abreviar as explicações, mas também não se alongue demais.
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1: Leão. Fique atento a temas jurídicos em geral e impostos, pois podem aparecer problemas. A relação com pessoas influentes, leonino, não está muito boa.
2: Virgem.
1: Romance e temas ligados ao prazer estão em alta. Você está mais simpático e atraente, virginiano, agradando as pessoas, portanto, aproveite e se mostre mais.
2: Libra.
1: Sensibilidade maior pode lhe trazer desânimo. Então, libriano, seja honesto consigo mesmo e não tente maquiar as insatisfações. E mais, não se faça de vítima.
2: Escorpião.
1: Desejo de ter mais influência e de poder comandar seus objetivos sem ter que se importar com as intenções das outras pessoas. Acredite em você, Escorpião.

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1: Sagitário. Olhe para quem está ao seu lado e perceba que esta pessoa pode ter necessidades diferentes das suas. Sagitário, defenda seus interesses, mas não ignore os do outro.
2: Capricórnio.
1: Procure se observar mais para não cair no erro de ver provocações quando alguém discorda de você, Capricórnio. Isto até por bobagens. Saiba escutar.
2: Aquário.
1: Talvez você tenha que lidar com expectativas exageradas em relação a algumas pessoas, aquariano. Lembre-se, foi você que viu algo além do que é real.
2: Peixes.
1: Algumas atitudes suas podem ser contrárias ao que você deseja. E aí, pisciano, você se frustrar. Não é dia para agir rápido sem avaliar as consequências.
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0: 7:01, Rose de Oliveira, bom dia.
2: Bom dia, Davi, bom dia você ouvinte. Hoje é 20 de julho, a partir de agora, a informação que aproxima você dos principais fatos do dia, a melhor trilha sonora nas suas manhãs. Um bom dia especial aos ouvintes da Saudade aqui na Baixada, 99,7, e também na nossa audiência no interior paulista, 105,5. Onde tem saudade, tem boa música, boa companhia e informação de qualidade. Vamos aos destaques desta edição.
0: Espanha é a grande campeã da Copa do Mundo.
2: STF mantém restrições a Bolsonaro e nega a visita do presidente argentino Javier Milei.
0: A ANS estuda novo reajuste e pode elevar em até 20% o valor dos planos de saúde individuais.
2: Marinha escolhe o Porto de Santos para a maior operação militar da esquadra brasileira. E na nossa enquete de hoje o assunto é futebol. A Espanha mereceu conquistar o título da Copa do Mundo ao vencer a Argentina na final? Sim, foi a melhor seleção. Não, a Argentina merecia o bicampeonato ou a final foi equilibrada? Vote em @saudadefm. Resultado no fim do Conexão, segunda edição.
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0: 7:03. O ministro do Supremo Tribunal Federal, Alexandre de Moraes, negou o pedido para que o presidente da Argentina, Javier Milei, visite o ex-presidente Jair Bolsonaro. A defesa de Bolsonaro havia solicitado autorização para o encontro, previsto para o próximo dia 25, durante a visita de Milei ao Brasil. A decisão foi tomada após Moraes suspender por 30 dias as visitas ao ex-presidente, mantendo apenas o acesso a advogados e médicos. Segundo o ministro, a medida está relacionado ao cumprimento das condições impostas à prisão domiciliar de Jair Bolsonaro.
2: O senador Jacques Wagner, do PT da Bahia, teve a transferência de um terreno avaliado em quase 16 milhões de reais suspensa por decisão judicial. A medida foi determinada após a Operação Compliance Zero da Polícia Federal, que investiga suspeitas relacionadas ao Banco Master. A ordem de indisponibilidade de bens foi expedida pelo ministro do Supremo Tribunal Federal, André Mendonça. A defesa do senador afirma que a negociação foi iniciada em 2024, formalizada em 2025 e que a operação ocorreu dentro da legalidade, com pagamento declarado e tributos recolhidos.
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3: 7:20, vamos à estrada, né? As avenidas, melhor, nas, a pista de Santos, pra Guará, lá para o São Paulo. Você que vai subir a capital agora, vai pegar o sistema Anchieta Imigrantes ou vai descer pro litoral paulista, tá ligado na saudade, então presta atenção. Segundo a Ecovias, no sistema Anchieta Imigrantes, sentido São Paulo, na Anchieta, o trânsito tá lento. Quilômetro 13 é o 10. Na Imigrantes também é a mesma coisa, sentido São Paulo, quilômetro 53 ao 49, 16 ao 14. E ainda segundo a Ecovias, a interligação Baixada sentido Anchieta

0: também com trânsito lento nesta manhã devido ao alto fluxo de veículos. No sentido litoral, na Anchieta ou Imigrantes, por enquanto o trânsito segue normal. O esquema de operação é o 5x5. O rodízio no centro expandido de São Paulo hoje vale para placas final 1 e 2. Nas rodovias Cônego Domênico Rangoni, Padre Manuel da Nóbrega, por enquanto o trânsito segue normal.
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0: 7h21.
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3: 7h22.
4: Pesquisa aponta que a maioria dos brasileiros atribui a responsabilidade pelo crescimento das apostas esportivas no país aos governos de Luiz Inácio Lula da Silva e Jair Bolsonaro. Segundo o levantamento, 33% dos entrevistados culpam as duas gestões, enquanto 35% afirmam que nenhum dos dois é responsável. 18% atribuem a responsabilidade apenas ao governo Lula e 4% ao governo Bolsonaro. A pesquisa também lembra que as apostas esportivas foram legalizadas em 2018 e tiveram a regulamentação do setor concluída em 2023, com novas regras de fiscalização e publicidade. As pesquisas citadas em nosso noticiário são realizadas por institutos especializados e divulgadas por canais oficiais. A Saudade apenas reproduz as informações de interesse público sem interferência nos resultados apresentados.
3: O prefeito de Nova York, Zohran Mamdani, afirmou que estuda a possibilidade de deter o primeiro-ministro de Israel, Benjamin Netanyahu, caso ele participe da próxima Assembleia Geral da ONU nos Estados Unidos. A declaração foi dada em entrevista ao jornal The New York Times. Mamdani disse que ainda analisa se tem autoridade legal para adotar a medida, mas afirmou que a cidade fará o que estiver ao seu alcance. Netanyahu, ele é alvo de um mandato no Tribunal Penal Internacional que o acusa de crimes de guerra e crimes contra a humanidade relacionados ao conflito na Faixa de Gaza. O governo israelense contesta as acusações.
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1: 7h34.
2: Permissionários do transporte escolar de Santos devem fazer a renovação do alvará e a vistoria obrigatória dos veículos para o segundo semestre de 2026. O prazo vai até o dia 7 de agosto e deve ser cumprido pelos 185 permissionários do serviço. O procedimento pode ser iniciado pela plataforma Santos Digital ou presencialmente no Poupa Tempo de Santos, mediante agendamento. A CT Santos alerta que quem não regularizar a documentação dentro do prazo estará sujeito às penalidades previstas em lei, inclusive ao cancelamento da permissão para prestar o serviço.
1: O Porto de Santos foi escolhido pela Marinha do Brasil para sediar a Operação Aderex 2026, o principal exercício militar periódico da Esquadra Brasileira. A operação reuniu o navio Aeródromo Multipropósito Atlântico, as regatas Defensor União e Tamandaré, o navio Patrulha Oceânico, APA, e o submarino Ticuna. Segundo a Marinha, o exercício serviu para elevar o grau de prontidão de navios, aeronaves e tropas de fuzileiros navais, além de aprimorar a capacidade de resposta das equipes em situações de alto risco. A frota permanece na Baixada Santista até esta segunda-feira, quando retornará à sua base no Rio de Janeiro.
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0: Barbra Streisand, Barry Gibb, Woman in Love. 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
0: Atenção motoristas, vamos às travessias litorâneas da região. Segundo o departamento hidroviário, neste momento entre Santos e Guarujá, 8 balsas estão em operação. Tempo estimado de espera 15 minutos em ambos os sentidos. Travessia de pedestres entre Santos e Vicente de Carvalho, 3 embarcações fazem o trajeto, 12 minutos o tempo estimado em ambos os lados. São Sebastião e Ilhabela neste momento tem 6 balsas operando, por lá 30 minutos o tempo estimado também em ambos os lados. Bertioga, Guarujá, 2 balsas em operação, com o tempo estimado de espera, 20 minutos ambos os sentidos.
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2: Bom dia a todos que estão com a Saudade FM neste início de semana. Segundo a meteorologia, teremos uma segunda-feira com predomínio de bom tempo e sol em grande parte do litoral paulista. As temperaturas hoje oscilam entre a mínima de 17 e a máxima de 29 graus. O vento vai soprar moderado primeiro de norte e depois de nordeste, e o mar vai ficar calmo na maioria das praias da Baixada Santista. Muito mais sobre o tempo e muita informação daqui da região, você sabe, hein? Confere lá no meu portal de notícias, www.humbertoperina.news. 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É isso aí. Uma ótima semana a todos.
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1: 7h55. A Agência Nacional de Saúde Suplementar, a ANS, estuda a criação de um novo mecanismo de reajuste para os planos de saúde individuais. A proposta prevê a chamada revisão técnica, que poderá resultar em aumentos de até 20% nas mensalidades. Se aprovada, a medida poderá impactar cerca de 7 milhões e 700 mil pessoas em todo o país. Segundo informações apuradas pelo site Metrópolis, a proposta deve ser analisada pela diretoria colegiada da ANS e tem como objetivo corrigir desequilíbrios financeiros nos contratos de planos individuais.
2: O guitarrista Brian May, fundador da banda Queen, completou 79 anos neste domingo. Considerado um dos maiores guitarristas da história do rock, ele é autor de clássicos como We Will Rock You, I Want It All, Who Wants to Live Forever e The Show Must Go On. Mesmo após décadas de carreira, Brian May continua em atividade. Recentemente participou da trilha sonora do filme Mestres do Universo e ainda alimenta a expectativa dos fãs sobre uma possível nova turnê do Queen com Adam Lambert. Além da música, Brian May é astrofísico, defensor da causa animal e desde 2023 detém o título de cavaleiro concedido pelo rei Charles III.
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1: 8:05. A Artesp alterou o local de instalação de um dos pórticos do pedágio Free Flow na rodovia dos imigrantes, no sentido capital. A mudança foi definida após reivindicações de moradores da região do Pós-Balsa, em São Bernardo do Campo, que temiam pagar pedágio em deslocamentos locais. Com a alteração, o novo pórtico será instalado mais próximo da serra, preservando o acesso dos moradores à região sem a cobrança da tarifa. O sistema Free Flow, ele entra em operação no dia 1º de agosto, com a cobrança de R$ 20,30 por trajeto.
2: A Polícia Civil de São Paulo apontou a existência de um suposto esquema de lavagem de dinheiro ligado ao PCC com movimentações financeiras que superam 49 bilhões de reais. As informações constam em um relatório produzido pelo Departamento Estadual de Investigações sobre Entorpecentes, o DENARC, no âmbito da Operação Saturno. Segundo a investigação, empresas reais e de fachada teriam sido utilizadas para ocultar a origem dos recursos e movimentar dinheiro do crime organizado. A defesa do doleiro Victor Henrique de Oliveira Chimada, citado no relatório, nega qualquer ligação dele com organizações criminosas.
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0: Michael Jackson, Music and Me.
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4: Muito bem, já tá com o trânsito aberto aqui na minha tela. O Waze, né, tá informando que você chegando a Santos ali pela Anchieta, acessando a Martins Fontes, vai encontrar lentidão pelo caminho devido ao alto fluxo de veículos. Ainda segundo o Waze, na região da praia, na divisa com José Menino, o trânsito tá normal, sem complicações. O Canaum, ou seja, Pinheiro Machado, na primeira da quadra da praia e lá próximo do centro, lá na Joaquim Távora, chegando ali na Rangel Pestana, trânsito complicado. Esse é o canal 1, tá? No canal 2, a Bernardino de Campos, na altura ali da praia, também sentido centro, complicações neste momento. Outro ponto com lentidão em Santos nesta manhã é a Carvalho de Mendonça, entre canal 2 até chegar ao canal 1. Você que está no centro de Santos também encontra complicações pelo caminho ali na Rua da Constituição. Mais um ponto com lentidão nesta manhã é a Conselheiro Neves no sentido centro também. Você que está ligado na saudade pode também informar pra gente como é que tá o trânsito por aí. Nosso WhatsApp é o 13988440997.
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1: 8h21, o Centro de Controle de Zoonoses e Vetor de Santos segue com a terceira avaliação da densidade larvária de 2026. Até o dia 24 de julho, agentes de combate às endemias vão vistoriar imóveis em todos os bairros da cidade. O objetivo é identificar áreas com maior risco e reforçar as ações de prevenção contra a dengue e outras arboviroses.
2: Os partidos políticos e federações já podem realizar as convenções partidárias para definir candidatos e coligações para as eleições deste ano. O prazo para a realização das convenções segue até o dia 5 de agosto. Após essa etapa, os pedidos de registro das candidaturas deverão ser apresentados.

0: A Justiça Eleitoral até às 7 da noite do dia 15 de agosto. A campanha eleitoral começa em 16 de agosto. Primeiro turno das eleições está marcado para 4 de outubro e, se necessário, o segundo turno será realizado em 25 de outubro.
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0: Demais essa versão ao vivo. Queen, George Michael, Somebody to Love. 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
0: Vamos ao sistema Anchieta Imigrantes. Segundo a Ecovias, a Anchieta sentido São Paulo, quilômetro 13 ao 10, o trânsito está lento devido ao alto fluxo de veículos. Na Anchieta sentido litoral, o trânsito segue normal. Imigrantes sentido capital ou litoral, também trânsito tranquilo. O esquema de operação é o 5x5. O rodízio no centro expandido de São Paulo hoje vale para placas final 1 e 2. Nas rodovias Cônego Domênico Rangoni, Padre Manuel da Nóbrega, o trânsito segue normal. Vamos às travessias litorâneas da região. Segundo o Departamento Hidroviário, na travessia de balsas entre Santos e Guarujá, neste momento, 8 balsas estão operando. Tempo estimado de espera 15 minutos em ambos os sentidos. Na travessia de Santos Vicente de Carvalho de pedestres, 3 embarcações fazem o trajeto com tempo estimado de 12 minutos ambos os lados. São Sebastião e Ilhabela tem 6 balsas operando, por lá 30 minutos o tempo estimado ambos os lados, e Bertioga Guarujá, 2 balsas em operação com tempo estimado de 20 minutos ambos os sentidos.
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1: 8h42. Copa 2026. A Inglaterra conquistou o terceiro lugar da Copa do Mundo após vencer a França por 6-4 em um jogo repleto de reviravoltas. A seleção inglesa abriu vantagem no primeiro tempo, mas a França reagiu na etapa final e chegou a empatar a partida. No fim, a Inglaterra voltou a marcar e garantiu a vitória diante do torcedor que lotou o Hard Rock Stadium em Miami. Mbappé, ele foi o destaque francês e se tornou o maior artilheiro da história das Copas do Mundo, com 22 gols.
2: E ontem o mundo conheceu a seleção grande campeã da Copa. A Espanha ficou com o título na grande final disputada no MetLife Stadium. A seleção espanhola derrotou a Argentina por 1-0 e confirmou a campanha consistente ao longo do torneio, levando a taça numa decisão marcada por muita intensidade. Para a Argentina, fica o vice-campeonato após mais uma campanha de destaque, enquanto a Espanha celebra a conquista de mais um título mundial e entra para a história do futebol.
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0: Peter Tosh, Johnny B. Good.
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5: Faltando 2 minutos para as 9 horas.
6: Temperatura na marca dos 22 graus.
5: Esses foram os destaques de hoje.
6: Espanha é a grande campeã da Copa do Mundo.
5: STF mantém restrições a Bolsonaro e nega a visita do presidente argentino Javier Milei.
6: ANS estuda novo reajuste que pode elevar em até 20% o valor dos planos de saúde individuais.
5: Marinha escolhe o Porto de Santos para a maior operação militar da esquadra brasileira.
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0: saudade. Supertramp, Give a Little Beat, de 1977, lembra? Bom demais recordar, né? Também curtimos Lulu Santos, Adivinha o Quê? E Marillion com Kaylee.
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0: A SOS Vida Pet Litoral está promovendo um bazar solidário, brechó e campanha do agasalho para ajudar a manter o trabalho da entidade. 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

0: Watermelon Sugar. Harry Styles, Watermelon Sugar na Saudade.
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0: As fraudes financeiras cresceram mais de 10% no Brasil no primeiro semestre deste ano. Segundo o levantamento da empresa Quad, foram registrados mais de 9 milhões de indícios de fraudes entre tentativas e golpes confirmados. O celular foi utilizado em 78% dos casos, enquanto as contas correntes apareceram em 94% dos registros. A engenharia social continua sendo a principal estratégia dos criminosos, responsável por 40% das ocorrências. O Pix também segue como o principal meio utilizado para movimentar os recursos obtidos nas fraudes. A comemoração pelo título da Espanha na Copa do Mundo terminou em tragédia na cidade de Ciudad Rodrigo, no oeste do país. Um adolescente de 13 anos morreu após o desabamento de uma fonte durante as festividades na noite de domingo. Segundo as autoridades, torcedores haviam subido na estrutura para celebrar a conquista quando ela cedeu. Além da vítima fatal, várias pessoas ficaram feridas. Em nota, a prefeitura de Ciudad Rodrigo lamentou o acidente e afirmou que o que deveria ser um momento de alegria se transformou em uma tragédia.
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0: Faltando 3 minutos para as 10 horas.
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0: Na Saudade Hit, pelo Interfone. Também curtimos em nossa programação Alphaville, Big Japan e Luiz Miguel, Sabor a Mi.
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2: Agora são 10h28, na saudade, Tina Marie.

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0: ano de 1987, Madonna, Who's That Girl? Ela que marcou presença ontem, né, no encerramento da Copa do Mundo, ao lado de Ronaldo Fenômeno e Ronaldinho Gaúcho. Show de bola, né? Também ouvimos em nossa programação Ana Carolina e John Lennon, Entre Olhares.
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0: Ninguém acertou as 6 dezenas do concurso 3.033 da Mega Sena, sorteado neste domingo. Com isso, o prêmio principal acumulou e a estimativa para o próximo sorteio é de R$42 milhões. As dezenas sorteadas foram 18, 21, 23, 43, 55 e 58. O sorteio já segue o novo calendário da Caixa, que transferiu os concursos regulares de sábado para domingo. Um balão caiu sobre uma escola municipal no bairro do Gonzaga, em Santos, na manhã de sábado. O artefato ficou preso no telhado da OMI Edson Arantes do Nascimento e mobilizou equipes da Polícia Militar Ambiental, Corpo de Bombeiros, CT e Guarda Civil Municipal. Ninguém ficou ferido e não houve danos à escola. Após a retirada do balão, o trânsito na Avenida Ana Costa foi totalmente liberado. A soltura de balões é crime ambiental no Brasil e pode resultar em pena de detenção, além de multa. Denúncias podem ser feitas pelos telefones 193 do Corpo de Bombeiros e 190 da Polícia Militar. São 10h59, eu, Davi Rangel, tô de volta amanhã às 7 da manhã. Cíntia Moran tá chegando, ela assume os controles da nossa nave e vai com você até às 3 da tarde. Ótimo dia para você, obrigado pela sua audiência. Continue com a gente.
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13: Olá, 11.3 na ZYM717, Saudade FM em 99,7 na Baixada Santista e ZYM932 em 105,5 no interior de São Paulo. Cintia Moran chegando para ficar até às 3. E na próxima hora nós vamos ouvir grandes sucessos nacionais e internacionais. E entre eles...

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0: Darby, que você recordou junto com a gente aqui na Saudade, a maior rádio flashback do Brasil, sucesso Sign Your Name. Faltando 5 minutos para o meio-dia.
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0: Um incêndio atingiu um apartamento no 6º andar de um prédio no bairro do Boqueirão, em Santos, na manhã deste domingo. Segundo o Corpo de Bombeiros, as chamas começaram em um dos quartos e se espalharam para outros cômodos do imóvel. O apartamento sofreu danos causados pelo fogo e pela fuligem. A unidade do andar superior também foi parcialmente afetada pela fumaça. Ninguém ficou ferido. A ocorrência mobilizou 5 viaturas e 13 bombeiros. A Defesa Civil do Estado de São Paulo emitiu alertas neste domingo após a umidade relativa do ar ficar abaixo de 30% em diversas regiões paulistas. As mensagens foram enviadas por SMS para moradores da capital, da região metropolitana e de cidades do interior. Entre as orientações estão reforçar a hidratação, evitar atividades físicas ao ar livre nos horários mais quentes do dia e redobrar os cuidados com crianças, idosos e pessoas com doenças respiratórias.

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0: Meio-dia e 26, Super Tramp Breakfast in America. 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

0: Muito bom saber que você ouve a Saudade FM todos os dias e adora a nossa programação. Pointer Sisters, Oramet, canção de 84 e antes Jota Quest cantou Do Seu Lado. Faltando 4 minutos para uma.
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0: A Espanha é a nova campeã da Copa do Mundo. Na grande final, disputada no MetLife Stadium, em Nova Jersey, a seleção espanhola derrotou a Argentina por 1-0 e conquistou o título mundial. Para a Argentina, fica o vice-campeonato e a Inglaterra conquistou o terceiro lugar da Copa após vencer a França por 6-4 em um jogo repleto de reviravoltas. O senador e pré-candidato à presidência, Flávio Bolsonaro, fez duras críticas ao ministro do Supremo Tribunal Federal, Alexandre de Moraes, durante um evento do PL em Vitória, no Espírito Santo. O discurso ocorreu após a decisão de Moraes, que suspendeu por 30 dias visitas com finalidade político-eleitoral ao ex-presidente Jair Bolsonaro, que cumpre prisão domiciliar em Brasília. Neste domingo, o ministro também negou o pedido para que o presidente da Argentina, Javier Milei, visitasse Bolsonaro. Durante o evento, Flávio Bolsonaro afirmou que não vai baixar a cabeça para tirano nenhum e fez críticas às decisões do magistrado.
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0: Saudade FM, você tem a oportunidade de recordar a trilha sonora da sua vida todos os dias junto com a gente, né? Legião Urbana Giz, agora 1h27.
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0: Fechando mais uma linda sequência musical que você só ouve na Saudade FM. Santana Winning e de 2001 Zélia Duncan, Alma. Agora 2 horas em ponto.
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0: São Vicente distribuiu 300 antenas corta-pipa para motociclistas em uma ação de prevenção contra acidentes com cerol. A campanha foi reforçada após a morte de um motociclista atingido por uma linha com cerol na rodovia dos imigrantes. A FIFA inovou e transformou o intervalo da final da Copa do Mundo em um grande espetáculo musical. A pausa da partida foi ampliada de 15 para 30 minutos para receber o show, que teve 11 minutos de duração e curadoria artística de Chris Martin, vocalista da banda Coldplay. Madonna abriu a apresentação com o sucesso Music, lançado nos anos 2000. A cantora entrou em cena em um carro inspirado no universo de Mad Max, acompanhada de Ronaldo Gaúcho e de Ronaldo, o Fenômeno.
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0: Saudade FM, quem ouve lembra. Blitz, mais uma de amor e Xadê cantou The Sweets Taboo. Agora 2:30.
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2: 2h31, uma boa tarde para você.
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0: Brasil, Saudade FM, Rick James, Sufre Freak. Faltando 6 minutos para as 3.
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0: Começou o período das convenções partidárias para a escolha dos candidatos e das coligações para as eleições deste ano. O prazo vai até 5 de agosto. A campanha eleitoral começa em 16 de agosto e o primeiro turno está marcado para 4 de outubro. O prefeito de Nova York disse que estuda a possibilidade de prender o primeiro-ministro de Israel, Benjamin Netanyahu, durante a próxima Assembleia Geral da ONU. A declaração ocorre após o Tribunal Penal Internacional emitir um mandado contra o líder israelense que contesta as acusações. Tiago Ferraz já chegou por aqui, assume a saudade a partir de agora. Eu, Cintia Moran, agradeço a companhia e estou de volta amanhã às 11. Lindo início de semana para você.
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8: Uma excelente segunda-feira para você. Esta é a ZYM717, 99,7 MHz, Baixada Santista. E ZYM932, 105,5 no interior de São Paulo. Esta é a Saudade FM. Eu sou o Thiago Ferraz, com você até às 8. E nessa hora nós ouvimos juntos aqui na Saudade. 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

0: 3h25, ótima tarde. Esse é Rod Stewart com Hits a Hard Time. Ainda Andy Gibb e os Paralamas do Sucesso. Uma ótima tarde para você que sintoniza a maior rádio flashback do Brasil. Você que está em casa, você no seu trabalho, você no seu carro, a gente agradece a sua companhia nessa tarde de segunda-feira.
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0: Na saudade, faltando agora 4 minutos para as 4, uma excelente tarde para você, The Hulies, aqui nos 99,7 e também nos 105,5 no interior de São Paulo. Na sequência, Bon Jovi com Never Say Goodbye, a nacional do Gilberto Gil, Lente do Amor. Esta é a saudade, fazendo você voltar no tempo com as melhores músicas para você.
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0: E permissionários do transporte escolar de Santos devem fazer a renovação do alvará e a vistoria obrigatória dos veículos para o segundo semestre de 2026. O prazo vai até o dia 7 do mês de agosto e deve ser cumprido pelos 185 permissionários do serviço. O procedimento pode ser iniciado pela plataforma Santos Digital ou presencialmente no Poupa Tempo de Santos, mediante agendamento. A CT Santos alerta que quem não regularizar a documentação dentro do prazo estará sujeito a penalidades previstas em lei, inclusive ao cancelamento da permissão para prestar o serviço. E a FIFA comemorou os resultados das novas regras adotadas na Copa do Mundo de 2026. As mudanças reduziram o tempo das paralisações, tornaram as partidas mais dinâmicas e dobraram o percentual de gols marcados de fora da área em relação ao Mundial de 2022.
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0: 4h29, na saudade, acordo som com magia tropical, ainda build com Rose Martins. Essa é a Saudade FM, fazendo você voltar no tempo com as melhores músicas do passado. Agora 4h29, já já 5 horas, tem Conexão Saudade, segunda edição com muita informação pra você aqui.
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0: 4h29.
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0: 5:02 na saudade, excelente tarde pra você. Tears for Fears, fechando mais uma sequência, fazendo você voltar no tempo aqui nas ondas da Saudade FM. Ainda Fergie e Adele. E a música nacional também marcando presença com Verônica Sabino. 5:02 agora, excelente tarde pra você que ouve a Saudade FM.
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2: A partir de agora, a informação que aproxima você dos principais fatos do dia com a melhor trilha sonora. Boa tarde especial aos ouvintes da Saudade 99,7 aqui na Baixada e agora também a nossa audiência no interior paulista 105,5, onde tem saudade, tem boa música, boa companhia e jornalismo de qualidade. Vamos aos assuntos desta edição.
0: Espanha vence a Argentina e conquista o título da Copa do Mundo 2026.
2: Partidos iniciam convenções para definir candidatos às eleições de 2026.
0: Moraes mantém proibição e nega visita de Javier Milei a Jair Bolsonaro.
2: Mega Sena acumula e próximo concurso deve pagar 42 milhões de reais.
0: E na nossa enquete de hoje, o assunto, ele é futebol. A Espanha mereceu conquistar o título da Copa do Mundo ao vencer a Argentina na final? Sim, foi a melhor seleção no torneio. Não, a Argentina merecia o bicampeonato. Ou a final foi equilibrada e qualquer uma poderia ter sido campeã. Vote no nosso Instagram, @saudadefm, resultado no fim do Conexão, segunda edição.
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3: Na Saudade 5 e 7, eleições 2026. Os partidos políticos e federações já podem realizar as convenções partidárias para definir candidatos e coligações para as eleições deste ano. O prazo para a realização das convenções segue até o dia 5 do mês de agosto. Após essa etapa, os pedidos de registro das candidaturas deverão ser apresentados à Justiça Eleitoral até às 7 da noite do dia 15 de agosto. A campanha eleitoral começa em 16 de agosto. O primeiro turno das eleições está marcado para 4 de outubro e, se necessário, o segundo turno será realizado em 25 de outubro.
4: O ministro do Supremo Tribunal Federal, Alexandre de Moraes, negou o pedido para que o presidente da Argentina, Javier Milei, visite o ex-presidente Jair Bolsonaro. A defesa de Bolsonaro havia solicitado autorização para o encontro, previsto para o próximo dia 25, durante a visita de Milei ao Brasil. A decisão foi tomada após Moraes suspender por 30 dias as visitas ao ex-presidente, mantendo apenas o acesso de advogados e médicos. Segundo o ministro, a medida está relacionada ao cumprimento das condições impostas à prisão domiciliar de Jair Bolsonaro.
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0: Na saudade, agora 5h24, Lionel Rich.
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0: As informações agora do trânsito para você, ouvinte da saudade, de acordo com o Ex, Ecovias Imigrantes, nesse momento, todos os trechos com trânsito normal. 5h24, excelente tarde para você.
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4: Na Saudade, agora 5:26.
5: Ataques com drones na Rússia deixaram pelo menos 7 mortos e 51 feridos durante a noite, segundo autoridades russas. Os bombardeios atingiram centros logísticos, depósitos e outras estruturas nas regiões de Moscou e Tambov. O presidente da Ucrânia, Volodymyr Zelensky, afirmou que os alvos eram instalações utilizadas para apoiar o esforço militar russo. O Ministério da Defesa da Rússia informou que suas defesas aéreas interceptaram centenas de drones durante a ofensiva.
4: E um terremoto de magnitude 5,5 atingiu a região central do Peru e deixou pelo menos 5 mortos, mais de 20 feridos e cerca de 300 pessoas desalojadas. Segundo as autoridades peruanas, o número de desaparecidos ainda é desconhecido e as equipes de resgate continuam as buscas nas áreas mais afetadas. O tremor provocou o desabamento e danos estruturais em diversos prédios, incluindo uma igreja e um convento.
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1: Na saudade, agora 5h36.
2: A Prefeitura de São Vicente realizou uma ação de prevenção contra acidentes com linhas de pipa com cerol. Foram distribuídas 300 antenas corta-pipa para motociclistas, equipamentos que ajudam a evitar acidentes graves. A campanha ganhou ainda mais importância após a morte de um motociclista no início deste mês, atingido por uma linha com cerol enquanto trafegava pela Rodovia dos Imigrantes em São Vicente. A orientação é que motociclistas utilizem o dispositivo e que a população evite o uso de cerol, prática proibida e que coloca vidas em risco.
1: E um balão caiu sobre uma escola municipal no bairro do Gonzaga, em Santos, na manhã de sábado. O artefato ficou preso no telhado da UMI Edson Arantes do Nascimento e mobilizou equipes da Polícia Militar Ambiental, Corpo de Bombeiros, CT e Guarda Civil Municipal. Ninguém ficou ferido e não houve danos à escola. A soltura de balões é crime ambiental no Brasil e pode resultar em pena de detenção além de multa. Denúncias podem ser feitas pelos telefones 193 do Corpo de Bombeiros e 190 da Polícia Militar.
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0: Na saudade, agora 5h44, esse é George Benson.
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0: Trazendo agora as informações das travessias litorâneas para você, ouvinte da Saudade FM. Faltando agora 15 minutos para 6. De acordo com o site da CEMIL, Santos Guarujá com 8 balsas. Tempo de espera é tranquilo na casa dos 15 minutos. Travessia Guarujá Bertioga, 2 balsas. Tempo de espera de 20 minutos. Travessia de pedestre Santos Vicente de Carvalho com 2 embarcações. O tempo de espera é de 20 minutos. No litoral norte, São Sebastião e Ilhabela, 8 balsas. Tempo de espera em São Sebastião, meia hora. Em Ilhabela, 1 hora. Faltando agora 15 minutos para 6.
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8: Boa tarde a todos. Segundo a meteorologia, teremos uma terça-feira com predomínio de bom tempo e sol em grande parte do litoral paulista. As temperaturas amanhã vão oscilar entre a mínima de 18 e a máxima de 29 graus. O vento vai soprar moderado, primeiro de noroeste e depois de sudeste. E o mar vai ficar calmo na maioria das praias da Baixada Santista. É isso aí, uma ótima semana a todos.
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1: Na saudade, faltando agora 6:02. E a Inglaterra conquistou o terceiro lugar da Copa do Mundo após vencer a França por 6-4 em um jogo repleto de reviravoltas. E o grande vencedor foi a Espanha, que ficou com o título na grande final disputada no MetLife Stadium. A seleção espanhola derrotou a Argentina por 1-0 e confirmou a campanha consistente ao longo do torneio, levando a taça numa decisão marcada por muita intensidade. Para a Argentina, fica o vice-campeonato.
2: Agora um pouquinho de entretenimento. O novo filme A Odisseia, dirigido por Christopher Nolan, estreou batendo recordes nas bilheterias mundiais. Em seu primeiro fim de semana, o longa arrecadou US$ 264.100.000 em todo o mundo, superando o recorde anterior do diretor estabelecido por Batman, O Cavaleiro das Trevas Ressurge. Foram US$ 139.600.000 em mercados internacionais e US$ 124.500.000 na América do Norte. O resultado consolida mais um grande sucesso de bilheteria na carreira do cineasta.
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1: Na Saudade, agora 6:06.
2: A Defesa Civil do Estado de São Paulo emitiu alertas nesse domingo após a umidade relativa do ar ficar abaixo de 30% em diversas regiões paulistas. As mensagens foram enviadas por SMS para moradores da capital, da região metropolitana e de cidades do interior. Entre as orientações estão reforçar a hidratação, evitar atividades físicas ao ar livre nos horários mais quentes do dia e redobrar os cuidados com crianças, idosos e pessoas com doenças respiratórias. O monitoramento da Defesa Civil continua, já que o tempo seco pode aumentar o risco de problemas de saúde e de incêndios.
1: E a Agência Nacional de Saúde Suplementar, a ANS, estuda a criação de um novo mecanismo de reajuste para os planos de saúde individuais. A proposta prevê uma chamada revisão técnica que poderá resultar em aumentos de até 20% nas mensalidades. Se aprovada, a medida poderá impactar cerca de 7 milhões e 700 mil pessoas em todo o país. Segundo informações apuradas pelo site Metrópolis, a proposta deve ser analisada pela diretoria colegiada da ANS e tem como objetivo corrigir desequilíbrios financeiros nos contratos de planos individuais.
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0: Na saudade, agora 6h15, excelente noite para você, esse aqui de abelha.
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0: As informações agora do trânsito para você, ouvinte da saudade em Santos, de acordo com o Waze, algumas vias com trânsito intenso neste final de segunda-feira. De acordo com o Waze, para você que circula próximo ao Canal 1, próximo ali também ao bairro do Gonzaga, bairro da Pompeia, rua Euclides da Cunha, nesse momento com trânsito bem complicado, bem intenso. Mesma situação na rua Maranhão e Avenida Senador Pinheiro Machado. Na Orla da Praia, a partir da Praia do Gonzaga, em direção à divisa, também com trânsito intenso a parado. Agora 6h16.
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3: 6:17.
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0: tentativas e golpes confirmados. O celular foi utilizado em 78% dos casos, enquanto as contas correntes apareceram em 94% dos registros. A engenharia social continua sendo a principal estratégia dos criminosos, responsável por 40% das ocorrências. O Pix também segue como principal meio utilizado para movimentar os recursos obtidos nestas fraudes.
1: E ninguém acertou as 6 dezenas do concurso 3.033 da Mega Sena sorteado neste domingo. Com isso, o prêmio principal acumulou e a estimativa para o próximo sorteio é de R$ 42 milhões. As dezenas sorteadas foram 18, 21, 23, 43, 55 e 58. O sorteio já segue o novo calendário da Caixa, que transferiu os concursos regulares de sábado para domingo.
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0: A saudade 6:36, excelente noite para você, SOS Band.
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0: As informações do trânsito para você, ouvinte da saudade, às 6:37. A gente fala agora as informações das travessias litorâneas. 6:37, Santos Guarujá segue com 15 minutos de espera, com 8 embarcações. Travessia Guarujá-Bertioga, 2 balsas, tempo de espera também segue em 20 minutos. No litoral norte, São Sebastião e Ilhabela, 8 balsas, tempo de espera em São Sebastião chega a 30 minutos, em Ilhabela, 1 hora. Agora a travessia de pedestre Santos Vicente de Carvalho, com 3 embarcações e o tempo de espera é de 12 minutos. 6:37, Ecovias Imigrantes informa através do X. Imigrantes sentido litoral, trânsito lento dos quilômetros 67 ao 70. Anchieta sentido São Paulo, trânsito lento também dos quilômetros 63 ao 60 por alto fluxo de veículos. Acesso ao Guarujá pela SPA 248, sentido São Paulo, congestionado dos quilômetros 8 ao 7. 6:37, ótima noite para você.
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0: E 2 anos após as secas históricas da Amazônia, um novo fenômeno El Niño começa a ameaçar a floresta. A Administração Nacional Oceânica e Atmosférica dos Estados Unidos confirmou o início do fenômeno que costuma reduzir as chuvas na região norte do Brasil. Um estudo científico aponta que mais da metade das áreas intactas da Amazônia atingida pela seca de 2023 e 2024 pode não se recuperar nem mesmo após 7 anos. Pesquisadores alertam que a combinação entre o El Niño e as mudanças climáticas aumentam o risco de novas secas, incêndios e perdas para a floresta amazônica.
1: E chegou a hora de conferir o resultado da nossa enquete de hoje. A pergunta foi: a Espanha mereceu conquistar o título? 93% dizem sim e 7% apenas dizem não. Você que participou, muito obrigada por deixar a sua opinião lá no nosso Instagram, @saudadefm. Continue ligado na Rádio Saudade e participe de próximas enquetes aqui em 99,7. Segunda-feira que vem tem mais.
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0: Saudade, faltando agora 3 minutos para 7, Maroon 5.
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5: Agora 7 horas em ponto, excelente noite, temperatura na marca dos 22 graus.
6: Estes foram alguns destaques desta edição.
5: Espanha vence a Argentina e conquista o título da Copa do Mundo 2026.
6: Partidos iniciam convenções para definir candidatos às eleições de 2026.
5: Moraes mantém proibição e nega visita de Javier Milei a Jair Bolsonaro.
6: Mega Sena acumula e próximo concurso deve pagar 42 milhões de reais.
5: E este foi mais uma edição do nosso Conexão Saudade.
6: Continue com a gente aqui em 99,7 e também no interior 105,5.
5: De volta amanhã às 7 horas da manhã.
6: Uma boa noite para você e até lá.
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0: 7h32 na saudade, excelente noite pra você, Seal com Crazy. Voltamos a 1991 na maior rádio flashback do Brasil. A melhor sequência musical do flashback pra você em 99,7 aqui na Baixada e em 105,5 no interior de São Paulo. Esta é a saudade, excelente noite.
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0: Ótima noite pra você que ouve a Saudade FM, a maior rádio flashback do Brasil. Bill Medley e Jennifer Warnes com The Time of My Life. Voltamos a 1988. Ainda David Bowie e Djavan, a melhor sequência musical pra você aqui nas ondas da Saudade FM. Eu, Thiago Ferraz, fico por aqui. Volto amanhã às 3 da tarde. Mas já, depois do intervalo, tem a Adriana Lima trazendo muito flashback pra você na sua noite de segunda. Fique na sintonia da Saudade.
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3: Uma excelente noite para você. Você está na ZYM717 na Baixada Santista, ZYM932 em 105,5 no interior de São Paulo. Sou Adriana Lima. Sua companhia até a meia-noite a partir de agora, Coldplay com The Scientist. Abre a minha programação de hoje à noite.

0: Martino Filgueiras 80.
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0: Bonnie Tyler, It's a Heartache, na Saudade FM, em tema da novela Te Contei, um clássico da década de 70. Logo após o intervalo, tem a veiculação obrigatória da Voz do Brasil. Às 22 horas eu volto aqui no seu dial com a nossa programação musical, que continua lá no nosso site. Acesse saudadefm.com.br.
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